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2: Amanhã vai ser outro dia. Uma frase da canção Apesar de Você, de Chico Buarque. Amanhã vai ser outro dia.
3: Amanhã vai ser outro dia.
2: Uma frase da canção
3: Apesar de Você,
2: de Chico Buarque.
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